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0: Obrigado!
1: Obrigado, gente!
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1: Cajuru FM informa a hora certa.
2: 9:29.

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7: 957.

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1: 10:17.

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1: 10:58.
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1: 11:07.

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1: Cajuru FM informa a hora certa.
2: 11:35.

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5: Meia-noite e três.
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1: Segura aí. Tudo menos isso.

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2: Meia-noite e 35.

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1: 6:49.

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7: Meia-noite e 59.
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3: 1:35.

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5: 2 e 2.
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1: Cajuru FM informa a hora certa.
2: 2:09.

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2: 2h40.
3: Eu já entendi.

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0: Meteorite de Fortaleza.
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7: 3 e 6
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2: Dor de cotovelo. 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
1: 4 e 3.
5: Não é...

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1: Gustavo Moura e Rafael, mais uma vez, falando de amor.

0: Gostou, faz barulho que a gente gosta. Vai, Cuiabá!
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2: 4:26.

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1: Cleitinho Romário, o Guilherme e Divinópolis. Esse amanhecer, meu Brasil.
2: Essa é linda.

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3: 6:18.
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4: 6:36.
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5: 7 horas.
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0: isso aí, 7h25 aqui na Sucesso, nosso dedinho de prosa, depois do horário da propaganda eleitoral gratuita, né, doutor?
1: Pois é, menino, nós já foi tempo, ó, você tá de butuca aí, né, ó, nós vai sujear a Gurime que não perde tempo, não conta.
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3: 7:53.

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1: Às vezes é melhor terminar brigado do que terminar de boa. Sabe por quê?
2: Por quê?
1: Porque curativo, quando arranca de uma vez, dói menos.
2: Bem menos.
1: Bem menos. E essa música fala disso. Se liga aí, ó.

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1: Diretamente de Belo Horizonte, Luan Cine 2.0. Pãozinho no céu, vai.

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1: 9 e 13.
2: Sexto Maringófio, hoje ou não?

0: Rico, olha aqui, viu?
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0: obrigada, Birigui!
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3: 9:59.
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5: 10 e 17.

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1: Cajuru FM informa a hora certa.
2: 10h43.
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Eu acho. O cara não se garante, a culpa é nossa.

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3: 11 e 12.
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1: Essa aqui é da época do Chica Pimenta, Zé Canha, lembra?
2: Rapaz, essa é doída, hein?
1: Farofinha que gostava de
2: ouvir na guitarra, essa moda aqui. Essa é de bebê.
1: Quem lembra, senhor?

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1: É, fui mais um na sua vida. Pra você

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0: Obrigado. Aí sim.
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2: Cajuru FM informa a hora certa.
3: 11:54.

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3: 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Meio-dia e 41.
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0: 1:07.
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Uma boa tarde para você, 1h19, 1h19, estamos aqui na 98,7 e daqui a pouquinho, sim, agora sim, né? Uma boa tarde para você, estamos aqui então na 98,7, daqui a pouquinho nós temos aí Tia Anastácia para bater um papo com a gente, a banda que toca hoje no primeiro Fest Rock que está acontecendo em Carmo do Cajuru, né? Uma realização aí da Prefeitura Municipal, né? Da nossa cidade, que está promovendo, começou ontem, na sexta-feira, e vai até domingo, então, portanto, até amanhã. E hoje, nós iremos bater um papo aqui, né, com o pessoal do Tia Anastácia. Então, daqui a pouquinho, um bate-papo, eu, juntamente com a Renata Caetano, vamos estar aí batendo esse papo, conversando um pouquinho com eles, né, o que promete para a noite de hoje, do primeiro Rock Fest, né, Cajuru, né, o primeiro Fest Rock, na realidade, que está acontecendo aqui em Carmo do Cajuru. 1h20, 1h20, daqui a pouquinho estou de volta.

0: 1h23, 1h23, estou aqui com a minha amiga Renata Caetano. Latindo. Nós possamos então bater um papo aí com a tia Anastácia. Nós já estamos aqui preparando, organizando tudo, né? Uma boa tarde, Renata.
1: Boa tarde, Ricardo. Boa tarde, ouvintes. Renata, eu aqui, né, no sabadão, né, que eu tô acostumada a vir só de segunda a sexta, né, Ricardo? Mas hoje a gente se reuniu aqui, se uniu aqui, né, pra entrevistar essa banda que tá vindo aqui pra Cajuru hoje, tá quase chegando aqui já no estúdio e tem showzaço hoje à tarde, hoje à noite, né?
0: Isso mesmo, hoje à noite tem showzaço aqui acontecendo, né, no primeiro Fest Rock em Carmo do Cajuru, uma realização aí também da Prefeitura Municipal de Carmo do Cajuru. E nós iremos bater um papo com tia Anastácia, né? Então, um programa diferente hoje. Eu e Renato Caetano estamos aqui então nos organizando, nos preparando, 1h24. Estão dizendo aqui que já está a caminho, já está chegando, né? Talvez eles já estão aí com a 98,7 sintonizado aqui na rádio, né? Falar para vocês que nós já estamos aguardando, né, a presença de vocês aqui na 98,7. A gente conversar um pouquinho sobre o evento de logo mais. Creio que o pessoal, né, vai poder participar, com certeza eles vão lá para o Parque de Exposições, né, para que possa então sentir essa adrenalina, muita música boa, o qual você não pode perder. É, né, um convite que a gente faz você também a participar neste sabadão. Hoje é dia de rock, bebê, não é isso, Renata?
1: Dia de rock, bebê! E tia Anastácia, já mandaram mensagem, já estão aqui na cidade, já. Atrasou um pouquinho, né? Estava marcado aí para 1h, mas foi o trânsito que eles pegaram aqui de BH, já estão aqui dentro da cidade. E daqui a pouco, ao vivo, aqui no estúdio da 98.7. Tanto tempo.

E passando por aqui, seu Jorge, burguesinha, ali em cima, Tânia Mara, beija-flor, hora certa pra você, 1h37, 1h37, uma ótima tarde pra você, né, pra você que está em casa, pra você que está no comércio, aonde você estiver, seja você muito bem-vindo a 98,7. Lembrando, daqui a pouquinho, Tia Anastácia aqui nos estúdios da 98,7, para bater um papo com a gente. Falando aí da participação deles hoje no primeiro Fast Rock que acontece em Carmo do Cajuru. Começou ontem e vai até domingo, então, portanto até amanhã é, né, o primeiro Fast Rock. Uma realização aí da Prefeitura Municipal de Carmo do Cajuru. Então daqui a pouquinho um bate-papo bem bacana para você. 1h38.

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1: Cajuru FM informa a hora certa.
2: 1:59.

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0: 14 horas e 15 minutos, 14 horas e 15 minutos, uma boa tarde para você. E conforme eu tinha comentado, a Renata Caetano estava conosco aqui mais cedo. Vamos conversar um pouquinho então aqui com o pessoal da Tia Anastácia. Uma boa tarde para vocês, fique à vontade, a casa de vocês.
1: Aeba.
2: Boa tarde, galera.
3: Boa tarde.
1: Muito obrigado, Rádio Cajuru, Ricardo, pela oportunidade, pelo espaço. Para a gente é um privilégio estar aqui.
0: Para a gente falar um pouquinho sobre o evento que está acontecendo em Carmo do Cajuru, que é o primeiro Fest Rock, no qual concentra várias atrações, né? Uma realização da Prefeitura Municipal de Carmo do Cajuru, no qual tem vários parceiros também envolvidos aí, no qual vocês hoje têm a apresentação de vocês logo mais, né? Para aquele pessoal que está animado, né? Que é um bom rock, uma boa música. Conta um pouquinho pra gente aí, um pouquinho sobre a trajetória, né, de vocês. Tia Anastácia, vindo em Carmo do Cajuru. Conta um pouquinho pra nós.
1: A gente já tocou em Carmo do Cajuru?
0: Olha.
1: Você é daqui?
0: Eu sou daqui, eu não recordo, mas.
1: Eu acho que sim, mas eu não tenho certeza. Tia Anastácia tá completando 30 anos que a gente lançou o primeiro disco. O Acebolado a gente lançou em 96 pela Cogumelo Records e tal. Então, 30 anos. Aí a gente está aqui para te apresentar o Antônio Júlio Anastácia, vocalista, Eric Anastácia, guitarrista, o Cris Simões, tecladista e diretor musical do projeto. A gente achou até a ideia do Cris, vamos pegar um apurado e fazer um acústico desses 30 anos? E assim a gente fez, a gente gravou... Tem que colocar no YouTube lá, Tia Anastácia, 30 anos, Palácio das Artes. E aqui, uma alegria danada. A gente sempre acreditou que ia dar certo e tal, mas esgotaram-se os ingressos. A gente gravou isso em março e lançamos agora em agosto. E é isso, cara. A gente está aqui em Carmo do Cajuru, sabe? Parece até um sonho. Na verdade, era um sonho de criança, né? Eu e o Antônio, a gente é irmão. A gente sonhou um dia em viver disso e é um presente de Deus. E espero que esteja cheio lá. E você falou um negócio interessante: é o primeiro encontro de rock?
0: É o primeiro Fest Rock.
4: É a proposta muito boa, né? Porque é carro antigo, né? Gastronomia.
0: Isso,
4: né?
0: Pessoal, né? Os motociclistas.
4: Essa combinação é muito boa, porque geralmente quem gosta de moto gosta de rock, quem gosta de rock gosta de carro antigo, todo mundo gosta de uma cerveja, né? Um povo bonito, é isso que a gente quer, né? Hoje é uma alegria estar aqui participando dessa festa. E vai ser a primeira de várias, porque tem tudo para ser um sucesso.
0: Com certeza. Falando então, antes da gente, né, continuar com esse bate-papo, dá para cantar uma música pra gente? O pessoal já entrou na adrenalina, que tá em casa, curtindo aí.
4: Então eu vou começar contando aí para os nossos ouvintes. Eu sou o Antônio Júlio que tá falando, sou formado em medicina. Uns anos atrás eu fiz uma música para minha mãe que tava com síndrome do pânico. O Jota Quest, eu fiz um remédio para ela, né? O Jota Quest pegou e gravou. Esse remédio transformou no hino que o Brasil cantou e canta até hoje. E para minha bênção, o Milton Nascimento gravou também. Então, uma música que fez tanto sucesso na voz do Jota Quest, que dependendo onde a gente está, tem que falar que a música é do Tia Anastácia, né? O Sol. 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
1: É isso aí que vocês vão ter hoje à noite lá, gente. Um pouquinho de Tcharastase.
0: É, o evento começou, né, ontem à noite. O pessoal já estava lá concentrado já. E já esperando vocês hoje, né, sabadão, para este mega show que vai estar acontecendo. Esse primeiro Fast Rock que está acontecendo aqui em Carmo do Cajuru, é no qual a gente conversando também até com o Ricardo, meu xará, né, o pessoal do Motociclistas, né, que estão se organizando, uma praça de alimentação bacana, uma estrutura sensacional, no qual quando você chegar lá, vocês vão conferir, né, que a estrutura está bem montada. É, né, no Parque Exposições, isso mesmo. Então, uma estrutura super organizada, né, pela Prefeitura Municipal de Carmo do Cajuru, o qual concentra, conforme a gente falou, né, carros antigos, motociclista, boa comida, né, que é a culinária, né, e para toda a família curtir, né, no dia de hoje.
1: É isso que é bem bacana, né, o evento para a família e começando cedo, né. Eu também sou pai, né, tenho família também. Esse tipo de evento é muito bacana. Então, assim, estou convidando todo mundo que está ouvindo, né, quem estava pensando em não ir, que eu acho que todo mundo vai, né, porque está uma tarde agradável aí de sol, finalzinho de inverno já com cara de primavera, verão. Então vamos lá tomar uma cerveja, nós vamos chegar mais cedo para curtir a festa.
2: E falar também, né, que nós, a gente, além das baladas, né, do Tcharastase, vai ter aquelas músicas igual Cabrobró, que são músicas para cima, para o pessoal dançar, acho que toda a galera vai curtir.
1: Vai ser um apanhado dos nossos 30 anos de carreira e a gente vai homenagear alguns artistas que fizeram a gente virar músico, né? Então, mas aí nós não vamos queimar a largada, né? Deixa surpresa para o momento.
0: É surpresa para você e logo mais. O evento já começou, né? Daqui a pouquinho, às 15 horas, já tem atração no Parque Exposições.
1: Então já vou lá tomar minha cerveja, que eu adoro um carro antigo e motocicleta. Vamos para lá.
0: Isso, às 15 horas nós já iniciamos aí né, os shows que a gente já tem, né? Local também, que vai estar acontecendo. Então, logo mais, vocês estarão no palco, né, trazendo essa alegria para a população que vai estar presente. E dá para cantar mais uma, pessoal?
1: Claro. A música do Beto Nastácia, Rama.

0: Querem reforçar o convite pro pessoal participar logo mais?
1: Ó, hoje à noite, esse sabadão aí, de dia super agradável, clima super agradável para sair de casa, né? Tia Anastácia, 30 anos de carreira, carro antigo, motocicleta irada, gente bonita, cerveja gelada, rock and roll com a Tia Anastácia. Todo mundo convidado, vai ser imperdível.
2: E o legal também, né, de ser um evento grande assim, que vão ter bandas locais também.
0: Isso.
2: E eu, como produtor musical, sempre gosto de ver, sabe, essas bandas e tudo, e o Tia também, a gente gosta de chegar cedo para ver as bandas que vão tocar, sempre tem muito som interessante. Então, parabéns para todos também que vão estar no evento.
1: Deixar o Eric fala muito, você reparou, né, Ricardo? Deixar o Eric falar o que ele está
0: achando. Isso.
2: E eu, como produtor musical, sempre gosto de ver, sabe, essas bandas e tudo, e o Tia também, a gente gosta de chegar cedo para ver as bandas que vão tocar, sempre tem muito som interessante. Então, parabéns para todos também que vão estar no evento.
1: Deixar

0: salvação.
1: A natureza é implacável. É, num dia quente desse, ficar em casa é uma bobeira, né?
2: Um trocadilho com o cabrobró aí.
3: Então, a previsão do show de vocês é às 23 horas?
1: É, essa é a previsão. A gente não atrasa, tá bom? Então, sim, vamos chegar cedo. Eu vou chegar cedo, eu quero ver o evento.
3: É isso aí. Então, às 15 horas, daqui a pouquinho, já começam lá as primeiras atrações no palco, né? Da festa, do primeiro Fest Rock aqui em Carmo do Cajuru. E logo à noite, às 23 horas, no palco também, nós temos Tia Anastácia para animar o pessoal.
0: Posso aproveitar e te
3: pode,
0: fazer um pedido?
3: Pode.
0: Desse acústico do Palácio das Artes, escolha a música que você quiser e aplique a galera, por favor.
3: Vai.
1: Coloque na programação da rádio.
0: É, se você puder tocar umas 6 vezes por dia, você ótimo.
3: Pode, a gente coloca assim, a gente coloca, pode ter certeza. E vai preparar aqui e vai ficar na nossa programação.
0: Agora você vai, né, Ricardo?
3: Vou, estarei lá presente.
1: O Beto tá brincando, mas é verdade, né? A rádio pro artista, ela é fundamental. As pessoas falam assim, o Spotify vai acabar com rádio. Não vai, não. O rádio, quando você está no carro, no trânsito, em casa fazendo a comida, você quer escutar a rádio, né?
3: Sim.
1: Você fica com a mão livre para fazer um punhado de coisa. Então, a rádio para o artista é fundamental. Muito obrigado pelo espaço, pelo carinho com a gente, cara.
3: E você tocou num assunto interessante quando você fala na questão do rádio, né? Ver a internet, ver as lives, né? E o rádio permaneceu. É. Ele só modificou um pouco de acordo com a tecnologia. Então, o rádio não vai deixar de ser rádio.
1: Não vai. Quando a televisão chegou, fala, agora o rádio acaba. Não acabou. Então, assim, o rádio não acaba, é o melhor veículo que tem e, para o músico, o mais importante. É o que chega na casa de todo mundo de verdade.
0: Sim. Eu tenho uma admiração muito grande pro rádio. O rádio é o único veículo, assim, né, que você vem de fora, que não interfere nos seus afazeres. Saca?
1: Você está vendo a televisão, você tem que parar.
0: Você continua cozinhando, você continua na oficina, você continua. Uhum. A televisão é o que você vê, você está sentado, igual um imbecil ali, 3-4 horas, sem fazer. Eu tenho muita admiração pela rádio. E uma das coisas que eu acho interessante, o trânsito das grandes cidades é uma coisa que fortalece a rádio, porque ninguém ouve a mesma música ali.
3: Verdade.
0: Você vai e começa.
3: É, tem a música, tem uma informação, né? E acaba que a população fica informada.
0: Por exemplo, Tutti Maravilha, da Rádio Inconfidência, acho que é 39 ou 40 anos que o cara tem, de segunda a sexta, de 2 às 4 no programa.
1: Eu não sei como é que tá o trânsito aqui em Carmo do Cajuru, não, mas Belo Horizonte o negócio parou, né? Então, colapsou. Assim, você tá lá dentro do carro, rádio, né? A rádio é o companheiro do motorista.
0: É aqui, cara, só para finalizar, velho, a gente vai ficando velho, a fé vai só aumentando, né? Então a gente tem algumas mandingas, assim. O locutor da rádio tem que cantar uma música lá com a gente.
3: Ah, verdade? É. Ah, então pode deixar.
1: Vai pensando,
0: você pode escolher.
3: Então tá.
0: Aceito?
3: A gente entra.
0: O convite aceito?
3: O convite aceito.
1: Fechou. Estou te esperando lá no camarim do show para combinar a música.
3: Beleza. Pessoal, então quero agradecer, né, vocês mais uma vez, né, por vocês estar vindo aqui na rádio, falar um pouquinho com a gente. E conforme a gente falou aqui, é importante, né, ter este meio de comunicação para as pessoas, né, que estão ouvindo, né, saber, né, o que está acontecendo na cidade, os eventos que estão acontecendo. E quando, né, o cantor, né, a banda vem até a emissora, eles veem uma credibilidade. Olha, realmente, está acontecendo. Né, e quando vocês conversam com a gente também, traz para nós, né, algo muito satisfeito, né, uma alegria, uma animação do que pode estar acontecendo hoje à noite no Parque de Exposições.
1: Tá vendo? É bom para todo mundo. Ó, convidar todos os ouvintes aí para conhecer o Tia Anastácia Acústico. Tá lá no YouTube, Tia Anastácia Acústico, Palácio das Artes. Seguirem a gente nas redes sociais, que é importante. E a gente se vê à noite. Vamos lá tomar uma água, uma cerveja, uma Coca-Cola, todo mundo junto.
3: Isso aí. Tia Anastácia hoje no primeiro Fest Rock. E para finalizar,
1: ouvi falar

0: Quem não for, é mané.
1: Isso aí, convite feito. Hoje, às 23 horas, no palco da festa.
0: Mas cheguem antes, cheguem antes.
1: É, pode chegar antes. E vocês vão lá agora conferir o pessoal que tá cantando lá também.
0: Isso, beleza? Nós vamos lá montar tudo e já vamos ficar pra festa.
1: Isso aí.
0: Até mais, gente.

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5: 2h46.
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1: Três horas.

0: Estamos chegando agora, estamos chegando. É.
1: Graças a Deus, graças a Deus.
0: Vou nessa. 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

pra Deus. Vamos nós. Vamos salvar, meu filho, salvar. Diz. Tudo está no seu lugar. Olha. Vou deixar a rapaziada dizendo o gogó. Pode dizer.

0: Muito bem, tudo está no seu lugar, graças a Deus. E você está bem, né? Tranquilo, né? Ah, pois é, então tudo está no seu lugar, graças a Deus. Mais uma semana que encerra hoje. Mais um final de semana começando hoje. E terminando já... Não, foi ontem, né? Final de semana. Final de semana começa na sexta, né? É na sexta-feira e... E a gente, o sábado, já está no meio do final de semana. Depois, domingo é o primeiro dia da semana. O final de semana encerra no sábado, né? É, no calendário do homem, né? No calendário do homem, no calendário de Deus, não. Agora, veja, eu queria mandar um abraço para você que está me ouvindo em todos os lugares, cidades vizinhas, comunidades rurais, Carmo do Cujuru, todos os bairros, você no carro, no trânsito, em casa, na fazenda, no sítio, na chácara, no trabalho, nas lojas de conveniências, nos comércios, supermercados, padarias, supermercado, açougue. Você que está ouvindo a gente na área também da saúde, também um abraço para todo mundo que está aí ligado com a gente, viu? Vamos ligar aqui a internet, porque, rapaz, não ligou nada ainda não, vamos ver aqui. É, no trabalho, no serviço, não pode mexer com o telefone. Então, aqui, no outro trabalho que pode, né? Então, trabalho de arte. Beleza? Fala pra mim de onde você está me ouvindo pra eu mandar um abraço pra você, uma boa tarde. Opa, uma boa tarde, ó. Que é isso? Tá chegando os backups aqui agora das conversas, ó. Ó, tá escutando? Você tá vendo aí? Não, né? Só eu. Então tá. Vamos lá. Nós vamos de música aqui até concluir aqui o backup. Até concluir aqui o backup do WhatsApp. Pra gente ver se tem alguma mensagem. Beleza, enfim. Uma ótima tarde para você de todos os lugares, onde quer que esteja. Deus abençoe e tenha um excelente final de semana. Nós vamos começar aqui com as canções que a fé escreveu, beleza? Olha a hora certa. Cadê a hora? Cadê a hora? A gente fala a hora certa, mas não sabe qual rádio que dá a hora certa. Cada um fala uma hora, né? Um minutinho de diferença tem que ter.
1: 3:05.
0: Não, beleza. Boa tarde.

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3: 3h21.
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5: Olha, a hora certa para você agora são 3h21. 15h21. Boa tarde de novo. Agora deixa eu te falar uma coisa, é o seguinte, viu? Nós precisamos mandar um abraço pro meu amigo Glauber. Alô, Glauber. Nosso grande amigo, diretor aí do supermercado Somar. Um abração para você, uma ótima tarde. A esposa Raquel e também para o sogro Antônio Gavião. Ei, Antônio, gente boa. Um abraço para você, viu, dona Cida, esposa e todo mundo. O pessoal que tá ligado com a gente aí, viu? E também quem tá ligado com a gente é a Preta e o Zé Paulo. Alô, Preta, alô, Zé Paulo. Um abração para vocês no Prolongamento Esporte. Ligado com a gente aí. Conferindo os botões fundo do baú que vai começar agora. Antes teve para você as canções que a Fé escreveu, nosso bloco de apoios culturais. E daí por diante, né? As canções que a Fé escreveu. Padre Reginaldo Manzotti está na mão de Deus. É claro que estamos na mão de Deus. Padre Zezinho Bicicleta. Roberto Carlos Luz Divina. Quem mais está ligado com a gente? Fala de onde você está me ouvindo para eu mandar alô, viu? Porque aqui não tem como. Eu preciso saber de onde você está me ouvindo, que eu posso mandar o seu alô. Beleza? E o fundo do baú não para, não, viu? O negócio é o seguinte, programa... Ah, falar nisso, hoje tem... Está tendo festa dos anos 70, 80 e 90 em Cajuru, né? Ah, tem até a banda Tia Anastácia. Estava aqui na rádio dando entrevista. Tia Anastácia aqui em Cajuru. Hoje. Mas tá bom demais. Muito bom. Bom. Então vamos lá soltar um fundo do baú?

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0: Muito bem, agora são hora certa para você, 3h37. Alô, Aparecida do Bonfim, um abraço, viu, Aparecida? Os amigos, a família, os filhos, não é isso? Netos, filhos, tá todo mundo aí ligado com a gente, né, Aparecida? Um grande abraço para você, são os ouvintes assíduos da gente. Aparecida faz parte do meu grupo de ouvintes, participativo mesmo. É, são participantes demais, graças a Deus, que beleza. Eu tenho vários, o meu grupo de ouvintes participantes do programa, né? Pois é, então, hoje tem um show com Tia Anastácia. Você já viu a música do Tia Anastácia, Cabobro? Cabobro? Cabobro. E vou tocar uma música do Tia Anastácia aqui para vocês ouvir. Tem gente que deve falar assim, ah, mas eu não sei quem será. Eu vou te apresentar agora as músicas deles. Vou tocar algumas aqui, você vai ver que massa. É muito bonita, tá? Então agora, 3h38, Aparecida. Vão atender a Aparecida, né, gente? Que toca tudo, topa de tudo, sem dinheiro. E ô balai de gato.
1: Oi, boa tarde.
0: Tá bem, você?
1: Ô, Luiz, eu vim. Nossa família aqui do bairro, a Miriana, da Conceição Gondor, todas as filhas da Conceição, a Isabel, que manda também com a Romília, minha família, a todos que estão ouvindo.
0: Tá, beleza, então.
1: Aí você não é o ano de Chris Ralf.
0: Uhum.
1: Aí você pode escolher um pra nós, viu?
0: Tá, vou escolher. Mas são todos
1: bons. Um bom dia, um abraço, uma boa tarde, um bom final de semana pra você.
0: Amém, fico com Deus também.
1: Não, ela é no bairro.
0: Aham.
1: No bairro, não, lá no centro.
0: Não, beleza.
1: Amém, viu? Amém, hoje eu vi o
0: problema. Não, tá.
1: Fico com Deus.
0: Amém, fico com Deus também. Aparecida, um grande abraço para você, viu, Aparecida? Uma boa tarde. Obrigado, Luiz. Obrigado eu. É, os ouvintes aqui fazem o programa, viu, gente? É, se não tiver ouvinte, não tem o programa. Se não tiver participação de ouvinte, como a gente vai fazer o programa? Não é verdade? Então, obrigado, muito obrigado mesmo pela participação. Agora mesmo vai pintar mais áudio aqui, viu? Nós vamos atender, Aparecida. E eu também, assim, eu sou até suspeito de falar que eu sou fã do Chris Ralf. Eu sou fã do Chris Ralf. Também gosto das músicas. Só música bonita demais. Não tem nenhuma letra que é feia. Nenhuma música. Tudo bonito. É, então tá, Aparecido. Seu pedido é uma ordem. Na sequência, Tia Anastácia, acabou, bro.
2: Três e quarenta.

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0: Olha o som pra você de Air Supply, acima Every Woman in the World. E lá em cima teve antes pra você que... Gente, eu vou colocar aqui o telefone, o celular pra carregar, pra todo mundo ligar pra gente, viu? Teve antes, lá em cima, Christian Ralph mesmo, Olhar, Tia Anastácia Cabobro, e a música Simple Red, Perfect Love. Air Supply, Every Woman in the World. Agora eu quero ver quem tá me ouvindo, quem tá ligado com a gente. Você que está ligado na sua melhor sintonia. Aí eu vou passar para você daqui a pouco o prefixo, o telefone, para você ligar. Porque tem muita gente que quer ligar para a gente, mas o fixo não está funcionando mais, que agora é só o telefone celular, não é isso? Isso, deixa eu... Daqui a pouquinho eu estou pondo uma carga aqui no celular da rádio para você ligar e daqui a pouquinho eu vou te passar o número, viu? Do telefone. Muito bem. Olha, vou trazer uma canção do fundo do baú para você, que hoje tem baile dos anos 60, 80, 90, e aí vai, né? Pois é. Então, opa, minha cadeira caiu aqui. Agora tá beleza. Deixa eu mandar um abraço especial aqui, sabe para quem? Pro meu amigo Geraldinho, lá no Prolongamento Esporte. Alô, Geraldo, um grande abraço para você, uma ótima tarde, para os amigos, a família também, beleza? E quem mais tá ligado comigo? Eu sei que tem... Ah, ô Sandra, um abraço, viu? A Sandra e toda a família. E daqui a pouco nós temos a música Velocidade... Não, vou tocar ela agora. Velocidade da Luz, para minha amiga ouvinte Sandra e também minha companheira de trabalho. Um abração para você, os amigos, a família também. Revelação Velocidade da Luz para Sandra, ela gosta. Na sequência, Bonnie M, It's a Hard Holiday. Engraçado que eu não tô ouvindo a participação mais do nosso amigo João Lucas. O que será que aconteceu com ele? Acho que eu não tô ouvindo a gente mais não. E eu agora só vou mandar abraço para quem mandar para mim. Opa, boa tarde. Boa tarde, Mirilaine. Fala comigo. Tá mandando uma mensagem aqui, ó. Vamos ver aqui qual a mensagem. Ô, Mirilaine.
1: Ei, Luiz. Boa tarde, tudo bem?
0: Tudo bem você?
1: Tô aqui, viu, ligadinho no seu programa. Opa. Todos os sábados, não perco um sábado, aqui, né? Só se tiver algum compromisso... Ah. Muito importante não perder o programa do Luiz, que é o melhor da cidade, né, Luiz?
0: É claro, nós
1: estamos. Adoro escutar seu programa, as músicas.
0: Obrigado.
1: Manda um alô para nós aqui do Bonfim, pro Gael, que tá aqui escutando, pra Gael. Minha mãe Eliane, que deve estar ligadinha aí também, minha tia Isabel. A dona Aparecida, que tá aí ligadinha, que eu escutei ela mandando um alô para mim. Obrigada, viu, dona Aparecida? Oh. Manda um alô para ela também, para Marlete, para minha avó Conceição. Minha tia Sandra e para todos os seus ouvintes.
0: Obrigado.
1: Para você também, viu, Luiz? Um bom final de semana. Deus te abençoe, abençoe todo mundo.
0: Amém.
1: Eu vou deixar meu pedido musical escrito, tá?
0: Tá, joia.
1: Para você tocar para nós.
0: Foi ótimo. Tá aqui, Sapato Velho, do Roupa Nova. Mas que... Por isso que eu gosto que os ouvintes me pedem as músicas. Eu gosto que os ouvintes escolhem, porque eles têm bom gosto. Eles sabem escolher uma música, viu? Sapato Velho, Roupa Nova... Na sequência, Velocidade da Luz, depois Bonnie M. Opa, Maria de Fátima do Centro, um grande abraço para você. Uma ótima tarde para você, um bom final de semana abençoado. A Maria de Fátima, os amigos e a família também. Beleza. Pode intercalar canções religiosas aqui? Pode. Então eu vou colocar aqui para Maria de Fátima uma música que ela gosta muito. Chama Cantiga da Vovó? Ah, não, vou pôr aqui. Cantiga da Vovó, porque ela gosta. Mas, ô Luiz, pode intercalar a música assim? Pode, por que não? Porque o programa é um programa decente, então a gente toca, a gente atende os ouvintes de 0 a 100. Não é? Que aí já vai incluindo criança, jovem, adulto, adolescente, pessoas de meia idade, pessoa de idade especial e pessoa de linda idade. Né? De pessoa, criança, adolescente, jovem, adulto, pessoa de meia idade, idade especial e a idade mais linda do mundo. É verdade? Idade avançada, a mais linda. Eu acho que eu tô nessa casa aí, viu? Então tá aí pra você, Roupa Nova, Sapato Velho, Revelação. E depois a música Cantiga, Por Vovó. Que eu tenho certeza que a Maria de Fátima vai gostar. Tá lá ouvindo a gente no centro, um abração, viu? Obrigadão pela companhia. Ê, Mirilane, a sua canção é bonita demais. Gente do céu.
2: 4 horas.
0: Lembrando que de agora pra frente a gente toca de tudo, viu? De tudo, nós toca tudo pra você. Beleza? Então tá bom. E hoje, aproveitando que vai ter baile dos anos 70, 80, 90 e lá vai bordoado. Tem 2000 também? Demora, viu? Daqui uns dias.

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2: Olha a hora certa para vocês, são 4 horas mais 12 minutos, são 4:12. Opa, que coisa bonita, roupa, sapato velho com roupa nova. É legal, dá até o certo, né? Ai, gente do céu. Revelação, velocidade da luz, Padre Zezinho, cantiga por vovó. É, já são 16 horas e 12 minutos, nós toca tudo agora para você. Alô, minha amiga Janete, amiga e vizinha. Gente boa demais, a Janete e a Dona Márcia. Alô, Janete, um abração para você, viu? Ótima tarde, Deus abençoe você. Continue sendo esta pessoa bacana, maravilhosa aí. E também a Dona Márcia. Tá lá ligado. Opa, Luiz, boa tarde, tudo bem? É, Janete, manda um alô aqui pra gente, estou ouvindo esta rádio maravilhosa. Obrigado, Janete. E manda um abraço para minha família, a minha mãe Márcia Peixoto e para todos da Rádio Cajuru. Ok, um abração para você, tudo de bom, alegria e paz. Tchau, fique com Deus. Para você também, tudo de bom, alegria e muita paz, beleza? Agora tem mais aqui? Não. Gente, eu vou passar para... Agora eu vou falar para o seguinte. Tem gente que ainda não está sabendo O telefone, o fixo da rádio, deu um probleminha. E tá, até porque não está usando muito mais telefone fixo, né? O negócio agora é só o telefone, só celular, né? Então eu vou passar para você o número da rádio aqui. Você pode ligar, você pode mandar mensagem de texto, de voz. Tudo. Hoje em dia eu tô usando mais é mensagem, né? Pois é. Cadê a rádio? Rádio Cajuru. Tá aqui, ó. Rádio Cajuru. Beleza? Anota aí, 99926-2280. 99926-2280. E esse telefone? Você pode falar com a gente todos os dias, durante a semana. É o telefone da rádio. Enfim, resumindo, é o número da Cajuru FM. Tá certo? Vamos ver aqui, tem a mensagem chegando aqui, vamos lá. Opa! Tum, tum, tum. Uhum. Beleza, deixa eu olhar aqui. 1º de abril, boa tarde. Boa tarde, Isabel.
3: Oi, Luiz, boa tarde pra você. Tá boa, tudo bem, né?
2: Tudo, e você?
3: Eu estou ótima, excelente, como diz a minha amiga Consuelo. Luiz, hoje eu vou oferecer primeiro, depois eu falo quais as músicas que eu quero ouvir. Eu vou oferecer para minha mãe Conceição, para os meus filhos, para os meus netos, o Gabriel e o Ita, para os meus sobrinhos, afilhados, as minhas irmãs, para a Mirilane, mais o Gael, que está lá ouvindo, o Diego, Aí, ó, já comecei a falar os nomes, daqui a pouco eu esquecendo para trás. Ofereça para Regina, que mora aí perto do salãozinho, para Dona Aparecida, para Marlete. Ai, Luiz, que vergonha, esqueci o nome de uma pessoa aqui. Não, depois eu lembro.
2: Vai lembrar.
3: Ofereço para você, ofereço para todas as pessoas que gostam de músicas maravilhosas, igual nós, né, que ouvimos o seu programa.
2: Bom demais.
3: E as músicas que eu quero ouvir. Eu quero ouvir uma do Folhas. Aí você escolhe aí, né? Porque eu confio plenamente no seu gosto musical.
2: My Mistake.
3: E a outra que eu quero ouvir é do Toto, África. Mas eu quero ouvir ela com o Projeto Z. O Projeto Z é um projeto lá do Rio Grande do Sul, né? Eu fico encantada com a voz daquela vocalista. Ela canta bem demais. Nossa, que espetáculo! já que eu comentei na minha amiga Consuelo aí no início da conversa, né, vou oferecer para ela também, para a Kátia, irmã dela. Espero não ter esquecido ninguém, mas todo mundo sabe quem é a nossa linha de transmissão, que é todos que estão ouvindo o programa, né? Minha madrinha lá, a madrinha Tinaíra, o padrinho Wilson, Tchabanda, e vai pra por aí, né? O Cajuru inteiro. Não é assim? O Cajuru inteiro. Quem não conhece Luiz Sobrinho e esse programa Balai de Gato? Luiz, acho que é isso. Uhum. Se eu for lembrando aqui mais alguma coisa, depois eu vou mandando mais uns áudios aí. Não tem problema, isso, não. Esse aqui já ficou bem grandinho. Oi, mas beijos, boa tarde pra você, um grande abraço. E vai mandando músicas lindas aí, uma atrás da outra. Aqui, se você quiser depois também tocar aquela música Ave Maria, em formato de pagode, uhum, aí eu te agradeço, viu?
2: Vou colocar tudo aqui.
3: Com Deus, obrigada.
2: Amém, fico aí também. Oi.
3: Ah, Luiz, eu esqueci. Ah, eu vi uma pessoa essa semana, eu falei com ela que eu ia mandar um alô pra ela no seu programa.
2: Pode não, te
3: esqueci. Aqui, manda um alô pra Tambica, tá? A Tambica, lá da família do
2: Carreiro.
3: Dos filhos do Carreiro, isso, né? Aquela turma lá. Eu vi ela, falei que tinha mandado um alô. Ela falou comigo que não tinha ouvido. Eu falei assim, então você vai ligar o rádio sábado. Ah, mas você vai ligar porque eu vou mandar de novo. Então, como combinado, né, Tambica? Essa aí é pra você, né, pra toda a sua família. E a música vai ser aquela, Luiz, eu e você sempre, tá bom? Então, muito obrigada. Agora de verdade, fica com Deus. Qualquer coisa eu te chamo de novo.
2: Não, beleza então, beleza. Só que eu tô achando que essa aqui do que você me pediu aí, ela... Vou olhar aqui, porque me parece que ela, se não tiver na minha pasta, mas eu vou tentar colocar todas que você pediu. Eu tô colocando aqui, ó, She Made Me Cry, do Folhas, e My Mistake, né? Vamos ver aqui o que está rolando. Eu vou pedir a pasta aqui para me mandar elas, Isabel. E você pediu aqui uma música do Eduardo Costa. Primeiro de abril também. Vou tocar primeiro de abril para você aqui. A Isabel pediu a música primeiro de abril. Toto. Aí, deixa eu entrar aqui. África. Então, vamos lá. África. Bom, no decorrer do tempo que nós vamos achando ela. Primeiro a gente vai trazer para você a canção que você pediu antes. Eu, Você, Sempre. Quem que é que canta mesmo, gente? Achei aqui, ó. Logo, logo assim que puder. E Tambica, é para você. Um abração, viu, Tambica? Um abração para você, os amigos e a família. A Tambica é a Nilce, filha do nosso... Querido amigo saudoso Carreiro, né? Tá certo, então. Então tá aqui, eu e você sempre, tá na ponta da agulha, e lá em cima, Folhas, My Mistake, ou She Made Me Cry, Eduardo Costa, 1º de abril, beleza? Meu amigo Lucas, João Lucas, um abração pra você, os amigos e a família. Gente, conforme havia combinado, eu avisei o pessoal que o telefone fixo da rádio não está funcionando aqui no estúdio, viu? Então, se você puder, eu agradeço a compreensão, que agora é só o celular, tá certo? Deixa eu passar para você o número aqui do celular. Beleza. Tá, entendi, Isabel. Essa música tá suspensa, eu acho. Deixa eu ver aqui. Jovita, tô na escuta desde o começo, viu? Um abraço pra você, Jovita. Boa tarde, hora certa.
1: 4h20.
2: Não perder seu compromisso. Exalta Samba, eu, você sempre, Tambica. Beleza? Então tá aí. Agora, bom, as canções que foram pedidas estão aqui. Pôr na sequência, né? Vamos pôr em ordem, vamos. Então tá aí. O que mais? Toto. Tá, estou procurando. Olha a hora.
1: 4h20.
2: Beleza. Nós vamos tocar as canções e no decorrer do tempo nós vamos procurando as outras.

0: Aí, Eduardo Costa, 1º de abril. Tô procurando uma outra música do Eduardo Costa aqui que o pessoal tá gostando muito de pedir no rádio. Muito bom. O sistema não tá querendo me dar ela hoje. Será por quê, hein? A gente acaba não entendendo mais nada aqui. Tô procurando aqui. Deixa eu te falar uma coisa. Nós estamos num processo aqui de. Em processo, viu? Não é com processo, não. Está em processo aqui o sistema da rádio. Porque você sabe que a rádio, de uns tempos que ela passou por uma reforma, umas montagens diferentes, então isso é demorado. O negócio não é de uma hora para outra, não é de um dia por outro. O estúdio, por exemplo, está todo arrumadinho, está coberto está com uma acústica boa. O estúdio está arrumadinho. Não adianta eu falar para você que você não, né, não vê, que ainda não sabe como é que tá. Tá tudo arrumadinho, tudo montadinho, enfim. E agora, o nosso sistema de música, informação, no que tange a parte de informática, digamos assim, tá ainda em processo. Já vai arrumando aos poucos, vai arrumando e dali e tal. Arrumando daqui, sujo dali. Para a gente poder atender todo mundo com os pedidos e tudo. Certo? Porque é uma coisa na nossa vida que nunca que acaba, por muito que lança tecnologia, por muito que a tecnologia avança, por muitas coisas novas que surgem, a rádio sempre vai existir. Ela sempre vai ser importante. O rádio sempre vai ser importante. Sempre vai ter importância. Então, é preciso tudo arrumadinho. Com qualidade boa, bem qualificado, não é? Tudo arrumadinho, bacana. Ixi, você vai ver daqui uns dias que estéreo que vai virar isso aqui. Alô, Jovita do bairro Jardim Alvorada. Ela falou assim para mim: estou na escuta. A Jovita, Maria Eduarda e o Tostão. Estou na escuta desde a hora que começou o programa Balaio de Gato até agora, ouvindo você. E a Jovita está pedindo a música Duas Camisas com Milionário e José Rico, oferecendo aqui para o Tostão, seu esposo Tostão. É bonita demais essa canção, viu? Muito bonita. Bom, Janete está lá ligada comigo, a dona Márcia, a Janete, toda a família e os amigos também, e demais pessoa especial, né, Janete? Pois é. Então, abração para você. Tostão, duas camisas para o senhor. Olha que maravilha. Mas antes, eu quero trazer a hora certa para ninguém perder o pique nem o compromisso.
1: 4:34.
0: Beleza.
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0: Muito bem, Eliane, o negócio é o seguinte, deixa eu te falar uma coisa, ó, eu já vou te falar de novo. Nós não precisamos ter medo das coisas que a gente manda para o rádio, viu? A gente é o natural mesmo, é o popularismo, é a coisa mais gostosa que tem é da gente poder colocar para fora o que a gente sente, expressar da maneira que a gente tem costume, que a gente gosta, que a gente aprendeu, que a gente entendeu, tá bem? Beleza? Mas o áudio a gente pode pôr no ar normal, não tem importância. É tudo assim. Porque deixa eu te falar uma coisa, e para as outras pessoas também que às vezes ficam com medo de mandar seu áudio, é do jeito que Deus te deu a sua voz, do jeito que deu o seu linguajar, do jeito que deu o seu português, do jeito que Deus deu o seu dom, o tom de voz, o som, do jeito que veio, foi feito por Deus. Então nós precisamos, assim, igual eu. Tá vendo eu aqui? Essa taquara rachada aqui, todo mundo acha que é voz. Ah, misericórdia. Então a gente tem que ser natural, viu? Muito, muito natural. Eu gosto muito do áudio de vocês, tá bom? Não precisa ficar com vergonha, não. Pode ficar tranquilinho. Aí faça igual eu. Eu falo assim, sem vergonha. Sem vergonha nenhuma. Porque o que a gente sabe é esse pouco. Então, né? Já é alguma coisa, né? Já ajuda. Beleza? Aqui, a música. Cadê? Too much heavy, too much heavy by the Bee Gees. By the Bee Gees. By the Bee Gees. Deixa eu ver ela aqui. Tá aqui, ó. Mas, cadê? Tô caçando aqui, viu? Mas eu vou tocar pra você a do Eduardo Costa que você pediu. Até eu encontrar outra, viu? Legal. Pam, pam, pam. Mas vamos no áudio. Cadê aqui? Vamos ver. Tô vendo aqui. Olha! Ó. Ó a música que ela quer, gente. Escuta, escuta, escuta. Oh, vai dar boa demais. Não, vai dar muito boa, você tá doido? Me diz, tô aqui, ó, na ponta da agulha. Primeiro vai o Eduardo Costa, pra você. Depois o Me diz. Pois é. Aqui, ó. Tá aqui. Agora, Eduardo Costa, ainda tô aí e a outra também eu estou procurando, viu? Procurando. Beleza? Aqui, ó. Vamos jogar as músicas, Luiz. Depois deixa de muito blá blá blá. Que o povo gosta do balaio de gato mesmo.
1: 4:52.

0: Opa, a Eliana aqui, gente. Olha, o áudio chegou agora. Opa, opa. Tum, tum, tum. Aqui, ó. Pronto, aqui, ó. Eliana, boa tarde.
1: Oi, Luiz, boa tarde.
2: Boa
1: Tudo
2: tarde,
1: bem?
2: tudo e você?
1: Aqui, eu quero pedir duas musiquinhas. Uma é essa daí que eu já te mandei.
2: Ótimo, rodei agora
1: E
2: do
1: a
2: Eduardo
1: outra é do
2: Costa.
1: Eduardo Costa.
2: Rodei agora, você viu?
1: É Ainda Tô Aí, ou então aquela Se o Povo Tem Saudade do Que a Gente Viveu. Pode ser uma das duas. Eu quero oferecer para todo mundo que está ligado no seu programa, de um modo especial para a Dona Aparecida, a
2: O áudio chegou
1: Mirinai,
2: agora.
1: o Gael, o Diego, a Isabel, para os aniversariantes dessa semana, para para pessoal lá do Jardim Alvorada, que tá ligadinho, né? Todo mundo tá ligadinho no seu programa. E para você também, né? Muito obrigado. E se o pessoal quiser um sábado divertido e alegre, liga no programa do Luiz. Balaio de Gatos é um sucesso. Deus te abençoe, viu? Um abraço com Deus.
0: Amém. Tá bem, menina, não se preocupa, não. Não se preocupe, tá tudo bem, tá tudo ok. É isso mesmo, ó. É naturalidade, gente, naturalidade. Beleza? Agora estou entrando ali para trazer a música do Bee Gees. Do Bee Gees para você. Ela vai ter que aparecer aqui, vamos ver aqui, tá? Eu não posso mais ficar devendo, porque eu estou devendo um tanto de coisa. Mas olha a hora, vamos abrir aqui o baú?
3: 4:50

0: Mas muito bem aqui, é a Eliane Pereira. Eliane, estou procurando a sua canção do Bidiz aqui, menina, mas ela está com outro nome. Mas tudo bem, nós vamos achar aqui, tá? E deixa eu ver aqui. Deixe-me ver aqui. Beleza. Ó, a Maria Eduarda, lá do Bajadinho Alvorada, está pedindo a música da Roxette, It Must Have Been Love. Poderia ser amor. Patrick Swayze, She's Like the Wind. Ela é como o vento. She's Like the Wind, ela é como o vento. E Roxette, It Must Have Been Love. Maria Eduarda do céu. Oh, meu Deus, esses ouvintes meus vão ter que ter uma paciência. Mas um dia eles vão zoar e falar: não, não vou ouvir, não. Esse cara aí, não toca as músicas que a gente pede e tal. Então, meu sistema, a gente pede o sistema para dar as músicas para a gente aqui. De repente ele joga a música aqui, a gente vai lá, entra, dá um clique, a música desaparece de novo. Então eu acho que esse programa aqui está com raiva de mim. Mas você espera ele fazer as pazes comigo, não espera? Lúcia, ouviu comigo ainda? Estou aqui, Lúcia.
1: Oi, Luiz, boa tarde, tudo bem?
0: Tudo bem você? Boa tarde.
1: Tô aqui te ouvindo sempre, tá?
0: Oh, que
1: Não,
0: bom.
1: vai ser bom, hein?
0: O quê?
1: A gente passa um final de semana perfeito, viu?
0: Oh, meu
1: E hoje o
0: Deus
1: Balaio
0: do
1: de Gato tá
0: céu.
1: bombando, hein? Música só boa.
0: Tá em toque bom, hein?
1: Aqui, eu vou te pedir uma música com Eduardo Costa, Ainda Tô Aí. Te
0: Aqui é.
1: ofereço pra você e pra todos que estão ouvindo, tá?
0: Não.
1: Todas as pessoas que estão me ouvindo também, né? Que conhece a minha voz aí. Um abraço para você, viu, Luiz? Porque você disse que só dá abraço, manda abraço para quem tá te ouvindo,
0: É,
1: né?
0: ué.
1: Então você vai mandar um abraço para mim, tá? E outro para você, tá bom? Uma
0: Ok.
1: boa tarde.
0: Obrigado, beleza, Lúcia. Lúcia, o seu áudio chegou aqui agora também. Você vê o sistema, tá vendo? Que tristeza. São 5h04 agora, olha só. E eu toquei a música Ainda Estou Aí com o Eduardo Costa. Você ouviu ela? Você ouviu ela? Pois é. Pois é, então eu vou tocar de novo, Lúcia. Já mandou um áudio, uma mensagem falando para mim. Eu ouvi. Aí você fala assim: eu não ouvi, eu vou tocar ela de novo para você. Beleza? Agora, eu só quero o seguinte: realmente os ouvintes que são amigos da gente, que estão aí ligados ouvindo a gente, vai ter um pouquinho de paciência comigo, né? É claro. Ah, seja humilde um pouquinho, beleza? Então vamos lá. Manda aí para mim a música, mando. A música que eu não consegui atender, alguém pode me perdoar, me desculpar, que eu posso ficar devendo? Acho que pode, não pode? Tô esperando a mensagem terminar aqui. Enquanto isso, eu vou rodar Roxette, It Must Have Been Love. Patrick Swayze, She's Like the Wind. Ela é como o vento, e lá em cima, It Must Have Been Love. Deveria ser amor. Poderia ser amor, mas agora acabou. It Must Have Been Love. Agora é o problema, viu? É o problema. Opa, Lúcia, fala com nós. Eu gosto desses áudios.
1: Luiz, precisa não. É mesmo, eu pensei que até era minha, sabe? Minha música, porque achei até engraçado que quando você não tinha passado meu áudio ainda, aí passou a música. Pode deixar, tá? Já ouvi.
0: Ah, Lúcia. Esse balaio de gato é bom demais, né, gente? Que dá de tudo. Estou esperando uma aqui mandar mensagem. A Eva. Alô, Eva, a menina dos olhos azuis. Olha. Boa tarde. Menina dos olhos azuis. Não, dos olhos de Deus, gente. Ó. Menina dos olhos de Deus. Pois é, Dilma. Dilma Lúcia, um abração para você. Opa! Manda um. Boa tarde, boa tarde. Manda um alô para meus queridos filhos. Minha irmã e toda a família dela, e todos os meus parentes e amigos, para todos também que estão ouvindo, Eva. Alô, Eva! Um abraço, minha amiga Eva, ligada. Mandei um abraço para a família da Eva. Para os amigos, para todos os filhos. e todas as pessoas que estão ouvindo a rádio, beleza? Então tá, beleza. Cadê a música aqui do... Vou mandar a música de acordo, viu? Quer ver? Vou mandar a música de acordo com o ouvinte. Ó. Lá embaixo tá chegando a música pra você aqui, ó. Balai de Gato é um processo, viu? Terceira canção pra você, enquanto eu estou procurando aqui a música que a Eliane lá do Bonfim pediu. Ô Luiz, mas esse programa seu tá tudo bagunçado. A gente pede as coisas, não tá tendo a mercadoria, tá. Meu Deus, vai ter uma paciência assim com o velho aqui, porque o negócio tá pegando pesado. Rádio Táxi, Eva, lá embaixo. A terceira canção. Aí, ó, Maria Eduarda, Jovita, o Tostão, todo mundo tá ouvindo. Eu quero mandar um alô, um abraço pra Maura, o Adelcio e a Yara. Alô, Maura, Adelcio e a Yara. São os meus ouvintes, amigos e irmãos lá da José Marra da Silva, aqui do centro, viu? E o Geraldinho, Geraldo da Líder. Alô, Geraldo da Líder, um grande abraço para você. Uma boa tarde para os amigos, a família e tudo de bom para todo mundo.

0: Estou esperando informatizar. Ele falou: olha, essa semana eu vou te entregar o seu programa. Ótimo, entrega mesmo, porque eu estou precisando de atender meus ouvintes com as músicas que eles pedem. E eu estou aqui de calças justa. Calça justa? Que fala? Calça curta, né? Preciso. New Year's Day, chegando YouTube, Creedence, Have You Ever Seen The Rain, lá embaixo. É a seleção de música da Cláudia, aqui do Sacolão Cajuru, lá ligada com a gente. Ela falou: oxe, tá inspirada hoje, hein? Tá inspirada mesmo, hein, Cláudia? Seleção musical bacana, ela gosta mesmo, então eu vou fazer o seguinte. Vou trazer para você os Rock Pop Inter. New Year's Day, U2, Creedence, Have You Ever Seen The Rain. E na sequência tem mais, que você vai ouvir bastante, viu? São 5h26. Daqui a pouco nós vamos puxar o carro de novo. Tem que parar mais cedo, meu Deus do céu.
1: 5h26.
0: Vai lá, YouTube. Ah, mas espera aí, YouTube. Calma. A seleção musical da Cláudia, Vitória e o Wagner. O Vaguinho. Oi, Vaguinho, gente boa. Ligado lá com a gente também, curtindo, conferindo, atendendo toda a clientela. Um abraço para você que está aí no caixa agora pagando a sua mercadoria. Boa alimentação deve ser, né? Mas que bom. É uma galera maravilhosa. A Cláudia, Vitória e o Wagner. O Vaguinho. Um abração para você, viu? Vai lá, YouTube.

Leads to Madness. Nazaré pra você. Creedence, Have You Ever Seen the Rain lá em cima. É, por acaso você viu a chuva? É Creedence. Ó, e hoje tem baile, né? Dos anos 70, 80, 90. New Year's Day, U2 lá em cima agora. Vai ficando aqui a saideira. Mas tem mais, viu? Tem uma seleção musical pra você aqui pra baixo, você não acredita. Alô, Maria Eduarda do Jardim Alvorada. Maria Eduarda, um abração. Ela tá pedindo a música do milionário José Rico, dono do mundo, que é a saideira. E depois segue aí o Queen chegando para os nossos amigos aqui do Sacolão, né? Sacolão Cajuru. Legal? Beleza. Vou deixar aqui tocando para você, tá? O dono do mundo está oferecendo para a vovó Jovita e para o avô Tostão. Vovô Tostão, que gosta. Tostão gosta, ele é apaixonado com esta música, né? Então, um abraço para todos aí na casa da Jovita, Tostão e Maria Eduarda. E agora é o seguinte, eu preciso abraçar todas as pessoas que ficaram com a gente, todas as pessoas que participaram com a gente, viu? Um abração para vocês, obrigado pela audiência. Aí no próximo sábado, se Deus quiser, estaremos de volta. No próximo sábado, de volta, se Deus quiser. Beleza? Mas não para por aí, a seleção musical continua. Uma tarde maravilhosa para você, um final de semana muito abençoado, viu? Tá, ok. Fui com Deus e vocês fiquem com Ele também.

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7: 6:27.
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7: 6:27.
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2: 6h41.
3: Presta atenção nessa letra aí, ó.

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2: 6:53.

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4: 73
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2: 7:38.

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1: Cazuru FM informa a hora certa.
2: 8:01.

0: vou ter que beber com emergência.
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3: Oi, tudo bem? Como assim? Terminar comigo? É sério?

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3: Cajuru FM informa a hora certa.
4: 8h23.
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2: 8h41.
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1: 8h57.
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